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0: duas horas.
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0: 3 horas.
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0: Esperamos sinceramente que esteja bem desse lado e que esteja bem sintonizado também na 91 FM Rádio. Por aqui já sabe, grandes sequências preparadas só para si.
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0: 5 horas.
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2: Olá então, muito bom dia, sejam muito bem-vindos à edição de segunda-feira, 28 de setembro, das suas manhãs mais fantásticas da sua rádio, o Bom Dia Oeste, aqui na 91FM. Hoje é o dia em que, às 9, vamos receber aqui nos estúdios da sua rádio, em exclusivo, a cantora Micaela. Vamos em frente, votos de uma excelente segunda-feira, uma ótima semana, uma boa manhã, esteja onde estiver, esteja connosco, claro, espero que também tenha passado um ótimo fim de semana.

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2: 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Um bom dia para todos, uma ótima segunda-feira, uma boa viagem.

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12: Daqui a pouco, nesta emissão, vamos atualizar o estado do tempo para hoje, segunda-feira, dia 28 de setembro. Atenção, porque já se nota, já se começa a notar as noites mais frescas, as manhãs assim também com aquela nebulosidade. Está, entretanto, na altura de começar a trazer uma camisola extra ou, porque não, um casaco extra. Não é preciso aqui o casaco com muito calor, né? Com muito quente, mas se calhar um casaquito assim mais, um polo mais confortável. Vamos em frente, seguimos em frente com Ana Moura, dia de folga. Esta é a 91 FM, edição de segunda-feira para 28. Hoje, às 9 da manhã, vamos então receber aqui na rádio a cantora Micaela. Manhã.

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1: Agora está tudo postos para atualizarmos o estado do tempo para hoje, segundo a previsão do Instituto Português do Mar e da Atmosfera, que para hoje, segunda-feira, diz-nos que iremos ter aguaceiros, por vezes acompanhados de trovoada, em especial no interior norte e centro. Pequena descida da temperatura, a nível do vento, vento fraco a moderado de 20 a 30 km por hora. Pequena descida também da temperatura, em especial da máxima e no interior. Quanto ao estado do mar, ondas de 1,5 m a 2 metros e a temperatura da água do mar entre 17 a 20 graus. É o estado do tempo para hoje, segundo a previsão do Instituto Português do Mar e da Atmosfera. Um bom dia para todos, muito obrigado por estarem desse lado, uma boa viagem, se for o caso, um bom trabalho.

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2: E setembro está quase a chegar ao fim. É verdade, já hoje é dia 28, segunda-feira. Faltam mais dois dias para terminarmos o mês 9 deste ano de 2026. Hoje é Dia Mundial da Luta contra a Raiva, Dia Internacional para o Acesso Universal à Informação e ainda o Dia do Confúcio. Faltam apenas 94 dias para dizermos adeus ao 2026 e darmos as boas-vindas ao

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6: Já sabe que a seguir às 9 vamos estar à conversa com a Micaela, a cantora Micaela. Lembram-se do grande sucesso do Gugu Dadá, Desliga a Televisão e tantos outros sucessos que

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1: Agora fazemos uma curta pausa. Estamos de volta já a seguir às 8 para a segunda hora de edição de hoje, de segunda-feira, dia 28. Provérbio para o mês de setembro: em setembro semeia o teu pão. E já sabe que durante este mês de setembro o dia diminui em Lisboa 1 hora 11 minutos, no Porto 1 hora 18 minutos. Agora nós voltamos já a seguir. 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
2: E passam agora 4 minutos das 8. Muito bom dia. Bem-vindos a esta segunda hora da edição de hoje, de segunda-feira, 28 de setembro, das suas manhãs mais fantásticas da sua rádio. Bom dia Oeste, todos os dias, entre as 7 e as 10 da manhã. 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

Edição de segunda-feira, 28 de setembro. Como é bom estar consigo. Uma excelente manhã na nossa companhia. Uma boa viagem para todos aqueles que nos acompanham e que estão a conduzir, que estão a viajar. Já sabe, a distância do veículo da frente para máxima segurança. E claro, conduza sempre com moderação. De preferência sempre na companhia das 91 FM. Com o volume do rádio assim, tipo... tipo médio. Uhum, pode ser, não se importa. Ou você é daqueles que gosta muito de ouvir rádio com os vidros do seu carro aberto e aquele volume bem alto. Eu por acaso confesso que também gosto. Vamos em frente. Agora seguimos com Amor Eletro, a miúda do café. Os 4:30, guarda a tua alma. Eu quero que você guarde sempre esta nossa boa disposição. 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A seguir às 9, Micaela, aqui na rádio, em exclusivo na 91 FM.

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2: 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Neste dia, em 1868, Palmares é elevado à categoria de distrito. 1893, é fundado assim o Futebol Clube do Porto. 1968, fundação da Universidade do Estado de Rio Grande do Norte. E ainda também neste dia, em 2000, referendo da Dinamarca rejeita a adoção do euro como moeda nacional. Estas e outras efemérides que marcaram história e fizeram história este dia, 28 de setembro.

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4: Edição de segunda-feira, 28 de setembro. Como é bom estar consigo, como já aqui referimos nesta emissão. Hoje é Dia Mundial, Dia Internacional do Acesso Universal à Informação. Também Dia Mundial da Luta contra a Raiva e ainda neste dia, em 1878, era inaugurada a iluminação pública elétrica em Portugal. Vamos em frente, já sabe que depois das 9 vamos estar à conversa com Micaela.

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0: Agora vamos atualizar o estado do tempo para hoje. Segundo a previsão do Instituto Português do Mar e da Atmosfera, diz-nos que vamos ter a céu com períodos de muita nubosidade, apresentando-se temporariamente muito nublado, aguaceiros por vezes acompanhados de alguma trovoada, vento fraco a moderado, de 20 a 30 km por hora. Quanto ao estado do mar, ondas de 1,5 m a 2 metros e a temperatura da água do mar entre 17 a 20 graus. Já sabe que depois das 9 vamos estar à conversa com a cantora Micaela, vamos saber mais sobre o seu percurso, a sua passagem pelo Domingão, também tentar cuscar como é que foi estes Globos de Ouro no passado sábado, já que também a Micaela esteve presente. O melhor mesmo é não desligar a sua rádio. Vamos em frente.
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0: E enquanto isso, reforçar que hoje é segunda-feira, dia do mercado semanal. 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Bem, enfim, tem uma panóplia de variedade e uma panóplia de comerciantes também, para que possa assim usufruir de um dos melhores mercados a céu aberto à segunda-feira nas Caldas da Rainha. Este barulho de fundo é as nossas obras. É verdade, as nossas, salvo seja, as obras que estão do lado de fora do prédio. Vamos em frente, bom dia, bom dia. Uma boa viagem. Hoje é segunda-feira.
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E as homenagens a Jorge Palma, sem sombra de dúvida, não têm terminado. Essa é que é a verdade. Um grande compositor, cantor, também muito ligado às músicas da Revolução do 25 de Abril, escritor e compositor também para muitos outros artistas de sucesso, e o que é sombra e sem sombra de dúvida, têm sido feitas homenagens muito especiais e muito sentidas a um dos grandes nomes da música portuguesa. E no passado sábado, nos Globos de Ouro, foi também feita uma grande homenagem ao Jorge Palma no passado sábado, então nos Globos de Ouro, e sem sombra de dúvida, todas as homenagens são sempre muito poucas, mas também, sem dúvida alguma, deixou grandes temas, grandes canções. Já sabe que a seguir às 9, Mikael vai estar em direto aqui na rádio. Vamos em frente nesta hora que continuamos ainda com o nosso parceiro Local Star.

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1: Estamos apenas a 8 minutos das 9 da manhã, nesta hora que estamos com o nosso parceiro Local Star. A não perder, já a seguir às 9, a cantora Micaela vai estar aqui na rádio no Bom Dia Oeste, em exclusivo para si.
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Bom dia extensivo a todos aqueles que nos acompanham. Muito obrigado por estarem connosco. Também um abraço para todos aqueles que nos acompanham no mercado semanal. E sei que são muitos que estão com as colunas ligadas. Obrigado, um bom dia para todos e, claro, bastantes vendas, que é o que é preciso. E agora estão preparados a seguir às 9? Estão preparados a seguir às 9? Vamos estar à conversa com Micaela. Micaela, já a seguir aqui. Vamos preparar tudo. Nós voltamos já a seguir. Até já!

0: 8:59.
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0: 9 horas com 11 minutos. Esta é a terceira hora da edição de hoje, de segunda-feira, 28 de setembro. E como andámos a anunciar, então não é que a Micaela apareceu? É verdade, a Micaela apareceu já a seguir.
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0: E foi em 98 que esta música foi lançada. Foi quando eu comecei a minha vida de rádio. Oh, Miquela, bom dia!
1: Bom dia, meu amor, bom dia! Que prazer, que prazer! Bom dia a todos os ouvintes que estão connosco no 91 FM. É tão bom podermos estar assim, estar olho no olho, fazer esta caminhada juntos aqui, porque eu acho que desde que começou a trabalhar, a fazer-se entrevistas online, perdeu-se esta proximidade que eu gosto tanto. E é tão bom estar
2: assim
1: aqui.
2: Assim é que é.
1: Sentadinha.
0: À moda antiga.
1: À moda antiga.
0: Sim, porque nós já somos velhotas.
1: Ah, e está tudo certo. Eu sou uma velhota enxuta, incrível, maravilhosa e pronta para. Pronta. E continuo prontíssima para continuar a fazer coisas. Que é
0: oh, Miquela.
1: Tão bom.
0: Olha, que bom que é receber-te aqui nesta rádio, na nossa rádio.
1: É todo meu.
0: Que
1: até
0: bom
1: porque,
0: que é.
1: Olha, nós vínhamos até comentar, eu já não vinha aqui a esta rádio há anos, que era a antiga
0: Rádio Litoral Oeste. Em Óbidos, agora estamos nas Caldas.
1: Maravilhoso também. E já não vinha aqui há muitos anos. Aliás, eu já não venho aqui em muita coisa há muitos anos. Está na hora de vermos o que é que está a passar aqui. Pelo menos há 13 anos que eu não venho aqui nem atuar. Por isso.
0: É que nem no dia de domingão, na escala, tu vieste.
1: É verdade, estava a atuar nesse dia, tive espetáculo. Por isso eu não sei o que é que se passa, é uma conjuntura que se une aqui, que eu tenho que perceber e está tudo certo. Por isso eu disse, não, eu vou, porque eu acho que é tão bom esta proximidade e nós precisamos tanto das rádios, tanto, tanto. Temos que as mimar, cuidar, porque estamos na iminência de perder isto tudo. Esta é uma forma de comunicar e de chegar às pessoas.
0: Estás a perder muito este. Bem, já lá vamos.
1: Já lá vamos.
0: Miquela.
1: Temos tanta coisa para falar,
0: pois,
1: não é?
0: Pois, não sei como é que vamos fazer tudo em tão pouco tempo.
1: Passamos o programa para uma hora. Não, coitadinhos ouvintes, coitadinhos.
0: Não pode ser que a seguir venha o colega. Portanto, tudo isto começou com apenas 6 anos. Seis, sete anos, numa festinha na terra do teu pai, certo? Se corrige-me se tiver.
1: Aí foi muito por graça.
0: Aí foi.
1: Aí eu acho que foi. Eu já gostava muito da música, aliás, nós brincávamos muito no prédio dos meus pais, porque diziam assim: tu és o nosso despertador. Não havia um dia, ainda mesmo pequenina, que eu não saísse da porta da casa dos meus pais e não saísse a cantar. Mas era sempre, não importava a hora, porque eu adorava o eco. O que quer dizer que, para mim, já algo me fazia. Já algo me puxava para eu fazer coisas. Quando o meu pai sempre esteve muito envolvido com o associativismo e era presidente da coletividade no Barril de Alva. E
0: como é que se chama? A terra?
1: Barril do Alva, perto de Coja.
0: Ok.
1: E então ele organizava muitos eventos e aquilo para mim era algo que eu adorava. Meu Deus do céu, a orquestra, por causa da filarmónica, os artistas que eles levavam lá e eu passava a vida toda. Quando sou eu? E quando sou eu? E achavam piada porque era uma pequeninita, não é? Mas há um dia que meu pai está no palco com o apresentador e eu puxo assim o casaco do apresentador assim. E hoje sou eu e... O maestro, por acaso, achou-me ter piada e disse: então, mas tu queres? Vamos fazer aqui uma brincadeira. E fizemos. E então, na altura, foi assim. Para mim, eu acho que foi o afirmar que era aquilo mesmo que eu queria.
0: Foi aí nessa altura
1: que
0: sentiste em ti que era aquilo que querias, que era isto que querias.
1: Os aplausos das pessoas, a vibração que o palco me trazia, o ter ouvido a música ali ao vivo, os músicos a tocar, aquela energia foi espetacular. Claro que com 6 anos tu não fazes nada, como é óbvio. A minha mãe pôs-me na ginástica, tentou-me ali distrair com muitas coisas, mas havia sempre coisas que me puxavam, havia sempre alguma coisa que me dizia: não, mas não é isto, não quero, fiz moda, eu fiz tanta coisa, mas acabei mesmo por chegar à música.
0: Porque se formos ver o teu currículo desde o teu nascimento até ao dia de hoje, até ao dia de ontem, que terminou o domingão, com muita choradeira,
1: ai,
0: não é?
1: Meu
0: mas
1: Deus.
0: Também já lá vamos.
1: Era inevitável.
0: Também já lá vamos, ainda tiveste 3 anos e meio da tua vida.
1: Sim,
0: é muito tempo,
1: mesmo.
0: São muitos domingos, são muitas horas,
1: muitas pessoas,
0: são muitas
1: incríveis
0: histórias e, sim, muitas terras que também conheceram.
1: Completamente,
0: não é?
1: Completamente. Com a proximidade linda.
0: O domingão veio ali também revolucionar. Mas foi em 98 que tudo começou.
1: Isso mesmo. Em 98 mesmo, como uma artista a solo. Porque antes disso eu tive no Sonda Shock, nos Baby Rock, ou concorri a festivais que existiam em algumas localidades.
0: Sim, porque a passagem também pelo Sonda Shock também
1: me ajudou muito.
0: Também ali ajudou-te
1: a afirmar
0: a tua decisão. É isto que eu quero. Não,
1: não
0: é?
1: Há hipótese, é isto que eu quero fazer da minha vida. Acho que eu nasci para... Eu dizia isto muitas vezes, não fui eu que escolhi a música escolheu-me a mim. Porque ela estava implantada na minha pele. Não há forma, não há forma.
0: A música escolheu-te a ti e também as pessoas que gostam de ti, que gostam da tua caminhada também, que também te acompanham, mas também te escolhem, ou és tu que escolhes as pessoas certas para o teu caminho? Vamos começar nas perguntas difíceis.
1: Não tem difícil. O público escolhe-me, definitivamente. Isso é uma realidade, porque o público cada vez mais sabe aquilo que quer, escolhe o que quer ouvir e tem-me seguido ao longo destes 35 anos de carreira, que é maravilhoso. Depois, eu escolho as pessoas que quero na minha vida, cada vez mais. A vida foi-me ensinando isso. Antigamente não era assim, porque eu sou uma pessoa de afeto, sou uma pessoa de amor, adoro abraços, adoro pessoas. E continuo. E quando digo isto, é uma realidade. Eu gosto de pessoas, e talvez por eu gostar de pessoas é que deixei que tantas entrassem na minha vida e que muitas delas me magoassem, me começassem a mostrar a realidade que o amor não era aquilo que eu idealizava, que gostar de pessoas às vezes não é sempre tão positivo. Então eu fui obrigada a ter que começar a escolher as pessoas que queria na minha vida. Às vezes com alguma tristeza, porque lá está, porque quando tu és uma pessoa de afetos, tu és uma pessoa crente que a humanidade é toda incrível.
0: Deixaste entrar pessoas erradas na tua vida neste teu trajeto?
1: Completamente.
0: Até porque, não vamos entrar na tua vida pessoal, até porque tiveste aqui uma...
1: Altos e baixos,
0: como todos nós temos. Tiveste uma situação também na tua vida que, entretanto, a tua carreira ficou assim um bocadinho estagnada e tiveste que procurar outras ajudas.
1: Era aí
0: que eu queria chegar. Porque foste tu que tomaste esta decisão de te afastar.
1: Teve que ser, porque quando tu chegas a um ponto na tua vida, eu tenho, como disse, 35 anos de carreira e comecei muito novinha a fazer muita coisa. E uma das coisas que eu me sinto muito privilegiada é que durante uma fase da minha vida eu trabalhei com uma editora chamada Sucesso, onde o meu crescimento todo como cantora e o nome Micaela vem dali, não é? Todos os meus sucessos foram construídos pela Sucesso. Ele, entretanto, para minha tristeza, acaba por falecer, a editora fecha e eu abro a minha própria editora, a minha própria produtora, e começo a trabalhar eu na minha carreira, juntamente com a minha equipa, e faço a construção e a continuação da mesma. Há uma altura em que a minha mãe diz, e porque é legítimo, diz: filha, não me encontro capaz, e neste momento a tua irmã também precisa do meu apoio, eu vou ter que ir para a Inglaterra para ajudar, e eu acho que nós devíamos encaminhar-te para uma produtora. E foi o que nós fizemos. E eu acho que é nessa altura que eu acabo por me descaracterizar por completo. Porquê? Porque já não sou eu que giro novamente aquilo que eu quero a nível profissional, deixo-me levar um bocadinho na onda, e quando eu olho para mim, eu já não me sinto eu. E quando tu saís de um palco a chorar porque não te identificas com o que estás a fazer, alguma coisa está errada.
0: Micaela, alguma vez pensaste em desistir da tua carreira?
1: Naquela altura eu pensei e disse mesmo: não é isto que eu quero para mim, não é isto que eu quero continuar a dar ao meu público, porque não tenho verdade nenhuma aqui, não me sinto feliz e definitivamente não faz sentido. Depois, ali acabou por haver tanta coisa, aconteceu tanta coisa ali naquele caminho, que a minha mãe diz: chega, vens para o pé de mim um tempo, vamos respirar, vamos pensar no que é que vais fazer, traz os meninos, agora tens é que te estabilizar, porque eu estava mesmo um caco. Eu estava mesmo um caco. E na altura até pensámos assim: eu vou para a Inglaterra, vou fazer aqui alguns concertos na imigração, depois eu volto, respiro fundo. Só que a minha ligação com os meus pais é uma ligação umbilical fortíssima.
0: Lá está, uma ligação de afetos.
1: De amor.
0: Aliás, amor, afeto, tudo.
1: Foram as primeiras pessoas que eu aprendi a amar. Foi com eles que eu aprendi o que era o amor. E há uma continuidade desse amor até ao dia de hoje. Por isso é muito difícil esta distância que nós tínhamos ali naquela fase. Foi muito duro, muito duro. Então quando eu chego lá, eu percebo que atuar na imigração não é assim tão fácil, não é? E que eu também não ia conseguir, imagina, fazer vida a viver só de cantigas da imigração. Também tinha que vir a Portugal, porque tinha ainda espetáculos marcados. Tinha espetáculos marcados no estrangeiro.
0: Sim, porque há um compromisso.
1: Completamente. Por isso é assim, eu nunca parei na totalidade. Eu deixei de gravar. Eu deixei de aparecer na televisão, porque eu não queria aparecer com aquele registro musical. E paro. e digo assim, não vou gravar mais nada, não quero, e vou dar um tempo e não sei o que é que vou fazer. Estava mesmo muito vazia de tudo. Fui buscar o colo de mãe, fui buscar a tranquilidade, a serenidade que ela me dá, fui buscar principalmente os melhores conselhos, que já não tinha os dos meus avós, que eram tão importantes na minha vida, fui buscar ali os melhores conselhos. E depois, quando teve que voltar tudo a surgir, volta com o Zé, com o do M Special Events, onde eu lhe digo a ele, eu não quero gravar só porque sim, eu não quero defraudar o meu público, que me tem sido tão fiel até aos anos de hoje, eu quero ser verdadeira, eu quero fazer aquilo que realmente sou eu, porque de outra maneira não vale a pena estar nisto. Tu não podes enganar um público, não podes, tu tens que, não, nem o público, nem a ti. Porque nem tudo é dinheiro, não é só tudo dinheiro. A música tem uma coisa maravilhosa, que é, mexe com sentimentos, ela promove sentimentos, ela cria energias. Se tu não consegues passar isso, onde é que está a verdade disto?
0: Neste momento, ao dia de hoje, és uma pessoa realizada e feliz, ou ainda te falta realizar?
1: A 100%. Sei que vai parecer muito estranho.
0: Estás numa fase boa da tua vida, Miguela.
1: Há muitos anos que estou numa fase maravilhosa, porque estou muito tranquila, estou serena, estou uma mulher reconstruída de dentro para fora, amo o que faço, hoje tenho a possibilidade, no meu primeiro disco já tinha feito um tema meu, e entretanto depois não se proporcionou mais, mas eu fui continuando a escrever. E uma das coisas que me deixou muito feliz foi estes novos produtores começarem a ouvir o que eu escrevia, neste caso a ler o que eu escrevia, começarem a dizer, isto é muito bom, Micaela, isto vale a pena, isto é muito fixe. E quando tu começas também a ter esta possibilidade de cantares o que tu escreves, aquilo que tu sentes, tem logo outra magia, outra energia. Eu falava com o Ciro sobre isso agora num evento que nós tivemos no Rossio. Estávamos a conversar sobre sermos nós os nossos próprios compositores. É a nossa verdade. Tu entregas a tua alma, tu entregas a tua tudo. Tu estás em palco a defender aquilo que tu tiraste de ti, sabes? Tem uma energia incrível, mas atenção, que eu sou muito grata a todos os produtores que ao longo destes anos todos me produziram para mim, porque fizeram grandes sucessos. Tenho o privilégio de ter a minha carreira iniciou com todos os sucessos que as pessoas conhecem da minha carreira, não é?
0: O Desligar a Televisão, tudo, o Chupa tudo. No Dedo, o Gugu Dada.
1: Não renego nada, ainda hoje os canto em palco, ainda hoje nós demos ali uma roupagem e eles estão todos em palco, por isso era impossível, não é? É o meu ADN, é a minha identidade.
0: É a tua identidade.
1: Só que depois, aquilo que eu acho maravilhoso no meu concerto é que eu posso fazer uma viagem musical e entregar ao público vários estilos musicais, que foi isso que eu fui depois criando, desde gravar como produtores, como o Peter Heffelson, o produtor da Madonna, que gravei canções em espanhol, fui trazer ali uma linguagem latina, muito, muito própria. Depois gravei como produtor argentino, que foi o Fabian Fard, que hoje está a produzir para a Disney, produziu para grandes cantores. Então, tipo, esta variedade musical permite que o meu espetáculo consiga atingir várias faixas etárias e que crie uma musicalidade muito, muito enérgica ao longo de quase uma hora e meia de concerto.
0: Vamos aqui fazer uma curta pausa, nós voltamos já a seguir, não saia daí. Micaela, aqui na Rádio em 91 FM.

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0: Louca por ti, a Micaela, que está connosco aqui na rádio, no Bom Dia Oeste. Vamos então continuar. Micaela, quem é a Micaela quando as luzes do palco se apagam?
1: É a mesma Micaela.
0: Ai, desculpa, cortei-te o pio.
1: É a mesma Micaela que está em cima do palco. Tal e qual, voltamos ao mesmo. Eu não sei ser de outra maneira e eu acho que... Como é que tu podes ser duas pessoas? Claro que é assim, quando estás em palco, estás produzida, tens aquele papel de interpretar canções,
0: estás
1: maquiada, mas a essência está toda lá.
0: Tens algum ritual quando sobes a palco?
1: Sempre, eu tenho sempre que juntar.
0: Não dizes nenhumas asneiras, pá, não?
1: Não. Faço a minha oração, porque sou muito crente, sou uma mulher de muita fé, e eu acho que isso também me ajuda muito a chegar onde chego e a conseguir viver nesta sociedade que às vezes parece tão difícil. Não consigo entrar em palco sem rezar e com a minha equipa toda, e subimos com uma energia maravilhosa. E a Micaela que está em cima daquele palco, aquela energia, aquela entrega, aquele amor, onde eu passo, eu tenho consciência disso e tenho recebido cada vez mais feedback das pessoas que me dizem: Micaela, tu és amor. Eu passo as melhores mensagens de palco às pessoas, eu falo com o coração, não sei falar de outra maneira, não sei ser de outra maneira. E quando acaba o meu concerto, eu estou entregue às pessoas, o tempo que tiver que estar, não importa, mas estou ali, abraço, ouço. Se tiver que chorar, choro. Se tiver que rir, rio. Aquele momento é do meu público. E esta sou eu, mesmo no meu dia-a-dia. Quem me conhece sabe que se eu estiver na rua e alguém vier ter comigo, leva o meu abraço, leva o meu beijo, a minha atenção. Esta sou eu.
0: Porque tu és aquilo que és, graças ao teu público. E daí também essa gratidão que tu
1: Sem
0: dás
1: dúvida.
0: A quem te vai ver, a quem compra muito o bilhete para ir a um espetáculo teu,
1: sim,
0: a quem vai a uma festa também para te ouvir. Essa é a forma também de tu agradeceres da pessoa ter tido.
1: Sim, e mesmo os meus fãs, nós temos uma legião de fãs maravilhosa que me acompanha de norte a sul do país. Eu sei o nome deles, falo com eles no Facebook, tento ao máximo estar presente na vida das pessoas que também querem presente na vida delas, porque esta caminhada só faz sentido assim, na presença, não é? Estás presente com as pessoas que te querem, que fazem questão de te ouvir e te dizer que te ouvem e que gostam da tua essência e que gostam de ti como pessoa. Claro que é assim, tens de tudo, tens quem não goste e está tudo bem, até quem não gosta eu gosto delas.
0: Mas quem não gosta pode ver-te na mesma,
1: claro,
0: e pode falar, porque é publicidade.
1: Não, e é maravilhoso. Não, olha, pode. Aliás, eu fiz um tema que vai sair, se Deus quiser, que é isso, falem de mim.
0: Sim, tu tens andado no estúdio, estou ainda a cuscar.
1: Olha, posso-vos dizer que vai sair coisas incríveis. Estou numa fase de composição, muita coisa já estava escrita. Por exemplo, Respira Comigo, eu já tinha escrito há 11 anos.
0: Eu respiro contigo.
1: Respira, meu amor, e é tão importante a gente respirar. Há temas que já estavam escritos, outros que eu estou a escrever agora, porque acho que lá está, depois quando tu começas a viver experiências, começas a ter outras ideias para escrever. Há alturas em que, tipo, eu estou a dormir e vem-me uma coisa à cabeça e eu acordo para escrever, para não me esquecer, vou para o telemóvel gravar. Estou numa fase de muita criação e estou tão feliz por isso, porque é sinal que estou bem comigo, com a minha cabeça, com tudo.
0: Olha, vamos cuscar.
1: Vamos.
0: A tua passagem, antes de falarmos dos Globos de Ouro, tínhamos tanta. Olha, era amanhã toda,
1: pois,
0: mas não pode ser.
1: É o que faz, eu não vi cá muitas vezes. É. Temos que começar a marcar isto mais vezes para não ficar temas para trás.
0: É isso, está combinado. Como é que foi esta experiência no Domingão?
1: Foi.
0: Eu estou, como se diz agora, bué curioso, Micaela.
1: Foi maravilhoso, amigo. Não sou apresentadora de todo, digo isto sem presunção, e reitero sempre, porque é tão importante. Eu sou comunicadora. Comunicadora de sentimentos, comunicadora de emoções. E então, quando o Daniel me convidou para fazer parte deste projeto, eu tremi que nem varas verdes. Eu disse: não, eu não, como? O Domingão tem tantos apresentadores, a SIC tem tantas caras, porquê eu? Eu não sou apresentadora, eu estava cheia de medo de falhar, estava cheia de medo de não corresponder às expectativas. E no início, claro que sim, fiz, caramba, tive que aprender muito, tive que gerir ali muita coisa, porque ainda por cima éramos vários apresentadores, e eu tive que me adaptar.
0: Até porque na TV não para, aquilo está tudo ao pormenor, aquilo tem o guião, aquilo está tudo...
1: Não havia teleponto, era televisão ao momento, era tudo... pensado com a emoção vivida daquela hora, por isso repara como é, não é? Só que eu tinha muito medo da forma como eles me iam receber, porque imagina, tipo, é mais uma, que é esta cantora? Mas não, até, olha, ainda agora quando nos despedimos em lágrimas uns
0: ontem,
1: com os outros.
0: Ontem foi dia choradeira.
1: Foi. Tentámos controlar muitas emoções, porque até o público chorava, as câmaras choravam, porque foram, para mim, 3 anos e 4 meses muito intensos, muito vividos de alma, de entrega. Houve amor. O Domingão era amor. E os colegas que iam cantar diziam mesmo: eu não sou recebida em nenhum programa como sou recebida aqui. A nossa equipa era maravilhosa. Muita malta nova, com um espírito incrível, um espírito de trabalhadores. Muitas das vezes difícil, muito difícil, quando nós íamos para longe fazer programas. E eles estavam lá com a mesma entrega, com o mesmo cuidado, para que nada corresse mal. E como não chorar, como não ficares triste por este ciclo se fechar? Mas a televisão é isto, nada é para sempre, não é? E então, o que importa é aquilo que vai ficar. Vão ficar amizades para a vida.
0: O que é que aprendeste no Domingão?
1: Aprendi que...
0: cresceste a nível pessoal com o Domingão?
1: A nível pessoal também? E a nível profissional. Sim. Muito, muito. E tenho muito... Tenho muito a agradecer aos meus colegas que me ajudaram muito, que me colocavam nos. Eles podiam ter virado as costas e dizer: agora desenrasca-te, mas não. Havia aquele cuidado de dizer assim: olha, faz assim, não digas assim. Isto é tão bom.
0: Até porque era uma experiência nova.
1: Nova.
0: Para ti, nunca tinhas feito.
1: De todo, de todo.
0: Porque ir ao palco, fazer o espetáculo, apresentar, fazer teatro.
1: Comunicar assim.
0: Exatamente.
1: Era uma coisa que eu já fazia. Agora, comunicar com timings, saber partilhar momentos, silêncios.
0: Pessoas que não conheces, entrevistas, pessoas que não conheces. Quantos nãos eu levo durante uma reportagem? Ah, não quero falar.
1: Ah, tínhamos muito. Sim. Tínhamos muito. E principalmente tu foste para o país real, não é? Vais para a rua, tu apanhas tudo. Apanhas pessoas que querem falar o que não devem e que não querem falar, então tens que gerir isso tudo.
0: É muita coisa a gerir ao mesmo tempo.
1: É, e eu aprendi uma coisa que definitivamente é bom trabalhar com pessoas, é bom trabalhar para pessoas, é bom viver neste país. Temos coisas lindas, temos um público maravilhoso, temos um Portugal lindo que sabe tão bem acolher, e isso foi tudo.
0: Até porque esta noite descansaste na Zona Oeste, na Foz do Arelho.
1: Descansei.
0: Junto ao mar.
1: Com uma vista maravilhosa.
0: Uma vista maravilhosa.
1: O mar traz-nos tanta tranquilidade.
0: És daquelas pessoas que, quando precisa de respostas, vai também ao mar.
1: Vou
0: receber
1: ao mar.
0: Aquela energia. Até porque tu és uma pessoa muito positiva, isso é sem sombra de dúvida.
1: Sem dúvida.
0: Qual é que é, tens alguma característica naqueles dias que tu estás mais em baixo, mais pensativa, que estás mais carente, salvo seja, entre aspas, onde é que tu te resguardas? Onde é que vais buscar a tua força?
1: Olha, vou buscar, como te disse, eu sou uma mulher de fé, vou buscar a minha fé. Eu não preciso de sair para lado nenhum. Gosto muito de ir ao mar, sem dúvida. Ali eu vou buscar muita tranquilidade e energia, mas vou-te dizer, tenho momentos, ainda agora muito pouco tempo, eu tinha que escrever uma música, depois de uma reunião com a equipa de trabalho, de levar na cabeça, porque eu também levo na cabeça, porque às vezes quero ir em frente com aquilo que eu tenho em mente, mas depois tenho que ouvir quem trabalha comigo para me descerem à terra, porque eu sou sonhadora. E
0: às vezes viajas na lua.
1: Viajo, claro
0: assim,
1: que sim, eu acho que é tão
0: penso
1: importante.
0: Demasiado.
1: E olha, dei comigo a perder uma noite. A perder uma noite a falar com Deus e a pedir: dê-me uma luz. Eu preciso de uma luz, eu preciso de me encontrar, eu preciso de ganhar aqui uma energia.
0: E faz a luz.
1: É impressionante, eu não te sei explicar, mas de manhã, meu amigo, fez luz. e em toda a minha vida tem sido assim.
0: Vamos fazer aqui uma curta pausa para depois voltarmos para o final, porque...
1: Ai, que horror! Jesus, não posso. Olha, vamos marcar daqui um mês ou outro. Isto assim fica muito...
0: Podemos marcar. 9h44.
1: A partir de agora, todos os meses, um dia, a gente vem aqui só para pôr a fofoca
0: mas,
1: em dia.
0: Mas olha, o combustível está tão caro.
1: Está horrível, a vida está caríssima. Oh, povo deste país, temos que ser uma voz ativa neste país. Nós não podemos calar, não podemos.
0: 9h44.

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0: este tema, oh Micaela, eu... Olha, eu estava aqui a manhã inteira a falar, até porque temos tanta coisa. Olha, a tua passagem pela máscara que ganhaste de maçaroca. Olha, eu
1: meu amor.
0: Isto é a rádio.
1: É verdade.
0: É quase como a televisão,
1: como
0: não é?
1: A televisão tem os seus timings, é normal. E olha, mas eu quero-te tanto agradecer esta oportunidade. Ainda bem que falaste comigo pelo
0: é verdade.
1: Messenger, porque as pessoas não tenham medo de conversar, porque eu falo com toda a gente. Eu sou esta pessoa, eu falo com toda a gente na minha página. E esta oportunidade foi maravilhosa, porque deu-me aqui esta possibilidade de estarmos juntos, de eu poder vir aqui a esta rádio que já não vinha há anos, de haver esta proximidade, das pessoas poderem conhecer o outro lado. De eu te conhecer a ti.
0: Verdade.
1: E por isso, olha, temos que voltar. Agora
0: e vamos combinar. E vamos...
1: Porque ficou tanta coisa por dizer.
0: Nunca se sabe.
1: Nunca.
0: Que não, até não possa haver por aqui um espetáculo que a Micaela não é.
1: Olha,
0: este.
1: Eu por acaso eu vou. Isto é uma realidade. São 13 anos. Há 13 anos que eu não venho à Zona Oeste. Eu ainda me questiono muitas vezes o que é que se passa, não é? Porque corro Portugal de uma ponta à outra, e esta zona realmente há 13 anos que deixei de fazer. E está tudo certo, se calhar não é para ser, e está tudo bem.
0: Desde
1: que continuem a ouvir a minha música, eu fico muito grata por isso. Até porque, tal como a Raiz de Portugal, que foi escrita por mim, numa altura em que eu venho da Austrália.
0: 30 segundos.
1: 30
0: é...
1: segundos, não, vem aí coisas mais novas.
0: Pera. 30 segundos não é. Pera, 30 segundos para definir esta Raiz de Portugal.
1: Somos nós, é um povo espalhado pelo mundo.
0: Aqui está um bocadinho de ti também, aliás, está muito de ti.
1: Está muito de mim, muito de mim. Porque eu também sei o que é sair do meu país, não na circunstância que as pessoas saem, porque não foi nessa circunstância, mas sei o que é ser imigrante no nosso país. E talvez se eu tivesse continuado, passava a ser imigrante também no meu país. Porque isto é o que acontece, infelizmente, os nossos imigrantes partem do nosso país à procura de uma vida melhor e deixam de ser... de ambos, porque nunca serão do país onde construíram a sua vida e onde foram levar os seus filhos, porque é uma realidade, porque pessoas que acabam por construir a sua família, os filhos nascem naquele país e ficam lá, acabou. Por isso repara o quanto é difícil, tu ficas ali num limbo tão grande em que Portugal é o teu grande amor, mas aquele país onde tu fostes construir a tua vida e a tua família também é ali um bocadinho teu, mas nunca te vai receber como tal. Então esta canção é muito isto, é... Nós somos raiz, nós somos a nossa essência, nunca podemos esquecer disso.
0: Olha, desculpa de interromper, mas temos aqui tantas mensagens. Ai, que eu, olha, a nossa conversa foi tão boa que eu nem tive tempo. Olha, a Maria Oliveira de Cruz, da Bélgica.
1: O
0: Catarino das Sapatarias. Catarino,
1: meu amor, meu Catarino.
0: O Catarino das...
1: Foi meu, olha, visitou tanto o meu amor.

0: aí como concorrente. Portanto, foste colaborador na rubrica da nossa tarde na RTP.
1: Foi incrível esse projeto.
0: Estrelas
1: e atenção, fiquem atentos à minha rede social porque vêm novidades sobre isso.
0: Vem. Foste a jurada convidada de Estrelas ao Sábado, no Domingão, agora, que terminou ontem com muita pena, que a gente sabe, não é? Depois aqui, a apresentação também ao lado do programa em 2003 na SIC de Feliz Natal. Era uma vez na quinta como comentadora, a vencedora.
1: Fiz teatro com os Edson Trapos. Olha, eu tenho feito tanta coisa, eu sou uma mulher do povo. Eu sou uma mulher de fazer coisas, porque não sei estar parada, não sei como é que é. E atenção, maltinha, sejam uma voz ativa, vocês não se calem, nós precisamos de falar, de dizer o que nos vai na alma. Vêm em tempos difíceis, há muita coisa que me atormenta e eu acho que é tão importante que nós, humanos, cidadãos deste país, que pagamos impostos, temos que falar, temos que dizer o que é que não nos agrada, porque somos nós que colocamos estas pessoas a governar e por isso nós temos que falar e temos que ser ativos.
0: Vai aparecer algum...
1: por nós.
0: Beijo. Vai aparecer algum projeto na...
1: Vem aí tanta coisa nova, vem uma música incrível que vocês vão adorar. Vem aí projetos novos de redes sociais, vocês sigam as redes sociais, que é importante.
2: Eu ando a cuscar.
1: Cusca, porque vem aí.
2: Estou curioso.
1: Vem aí coisas incríveis. E deixa-me anunciar: dia 9 de outubro eu estou a fazer o jantar de fãs e amigos em Sintra, na Ilha da Tareca, em Colares, onde eu tento sempre esta proximidade com o meu público que me acompanha ao longo dos concertos. Depois, no final, gosto muito de me encontrar com eles todos num ambiente mais familiar para podermos estar juntos, para podermos nos rir, e então quem quiser, na rede social tem essa informação. Dia 9 de outubro temos o jantar de fãs e amigos.
0: Espera, agora vamos lá. Eu sei que estamos assim, mudou o tempo.
1: Temos que ir em dezembro.
0: Temos que voltar em dezembro. Olha, 4 perguntas de resposta de 5 segundos.
1: Ah!
0: É,
1: tá bem.
0: É tipo Daniela Oliveira.
1: Se não disseres o que é que dizem os teus olhos, está tudo bem.
0: Como é que lidas com as críticas em 10 segundos?
1: Lindamente. Ainda respondo e mando-os ir com Deus.
0: Se te calhasse o Euromilhões hoje, qual é que era a primeira coisa que tu fazias?
1: Ai, meu Deus, e olhem que juro que não é conversa, ajudava muita gente. Nunca recebi tanto pedido de ajuda como aos dias de hoje.
0: A sério?
1: A sério. E eu acho que como não vou para debaixo de terra com o dinheiro, eu tinha muito para fazer com ele.
0: Agora fiquei... O que é que dizem os teus olhos?
1: Ah, fofinho, lágrimas só, que eu sou uma chorona. Vocês viram isso ontem, não é? Eu sou de lágrima fácil, sou uma choradona, choradeira, uma choradona, uma chorona, tudo e mais alguma coisa. Tudo o que o português poderá permitir-me dizer.
0: Em 10 segundos, todos aqueles que estão a começar esta vida da música, qual é que é o melhor conselho que tu neste momento podias deixar para essas pessoas?
1: Não desistir, apostar na formação é muito importante. Eu acho que cada vez mais não descurar aulas de canto. As pessoas têm que cuidar da sua ferramenta de trabalho, que é a corda vocal, e é muito importante a formação, porque de outra maneira nós não conseguimos nada. E com muito trabalho, ser perseverante, ser obstinado, lutador,
0: arriscar.
1: Não desistir, arriscar, porque não é sempre garantido. Eu acho que cada vez mais nós temos que pensar assim: se eu não for, é que não vou conseguir nada. Por isso, não desistir é a palavra, mas também trabalhar, trabalhar, trabalhar e muita formação.
0: Micaela, muito ficou por falar.
1: Ficou.
0: Não temos tempo. Para terminar, se houvesse um tema do teu repertório destes 35 anos de carreira, que são muitos anos, e eu comecei a minha vida de rádio com o teu Desliga a Televisão, estávamos em 98 quando eu comecei estes espaços da rádio, na antiga Rádio Clube das Caldas, que já não existe, os 103.1 FM. Qual é que é a música que tu escolherias para definir a tua história de vida?
1: Ai, tão difícil. Olha, eu ia aqui para este Reis de Portugal.
0: É?
1: Eu ia aqui para
0: este. A música da tua vida? Uma das músicas da
1: tua
0: vida.
1: É uma das músicas da minha vida, sim. O Reis de Portugal. Talvez porque lá está, porque eu escrevia numa altura em que estava a vir da Austrália. Tem muito a minha alma, apesar de que é o que eu digo, é muito difícil, porque eu tenho músicas incríveis em toda a minha biografia musical, mas vou aqui para esta raiz, acho que faz todo o sentido neste momento.
0: E agora os teus 30 segundos para deixares uma mensagem positiva.

0: positiva e depois mais 30 segundos para as despedidas.
1: Então, olha, aquilo que eu vos digo a todos é Deus vos abençoe tanto como tem abençoado a mim. Sejam as pessoas mais felizes do mundo, porque é isso que nos compete a nós. É nós procurarmos a nossa felicidade, mesmo que às vezes seja muito difícil. Mas não desistam, não desistam. Fiquem com Deus e obrigada por tudo. Obrigada por tudo. E o mais importante, e não é porque estou aqui, apoiem as rádios locais, nós precisamos tanto delas e estão a atravessar fases tão complicadas. É cada vez mais difícil nós construirmos alguma coisa neste país. Então nós temos que nos unir, juntarmos-nos todos e deixar que estas rádios se mantenham, porque são elas que levam aquilo que é nosso, a nossa cultura, a nossa música e esta proximidade que não nos podem tirar.
0: Micaela, quero agradecer-te.
1: Obrigada.
0: De teres vindo hoje ao Bom Dia Oeste, à 91 FM. Vamos estar juntos em breve,
1: por
0: vou
1: favor.
0: Prometer. Desejo-te todo o sucesso na tua vida profissional, na tua vida pessoal e que continues a dar e a espalhar amor.
1: Sempre. E muita saúde para todos, que é um bem essencial. Um grande beijo.
0: Obrigado.
1: Obrigada.
0: Até breve.
1: Até breve.
0: Foi então a Micaela em 91 FM. A edição de segunda-feira, 28 de setembro, fica por aqui. Obrigado, Micaela.
1: Obrigado.
0: Um resto de uma boa um dia para todos. Nós voltamos amanhã às 7.

0: 9 horas e 59 minutos.
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1: Bom dia, boa segunda-feira, início de mais uma semana, seja ela de férias ou de trabalho, desejo-lhe, é isso mesmo, uma boa semana connosco.

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1: Estamos por cá, estamos bem, estamos consigo. Sou o João Carlos Costa. 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É verdade, e já agora aproveito para dizer, vai encontrar também o Carlos Couto Gomes, vai encontrar os nossos amigos dos Bordados da Reis, vai encontrar a Tina Lingerie, já tinha dito, e as sapatarias Catarino, já tinha referido ou não? Bom, não importa, o que importa é que vale a pena visitá-los e ver que é gente boa que merece ser ajudada. E por isso mesmo, aqui fica o tema grande, Sou Feirante, para ouvir na rádio de todos os sucessos. Daqui a pouco o Catarino já está com uma lágrima no olho. 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Esteja onde estiveres, uma boa segunda-feira. Vamos adiante nesta emissão. Estamos em 91 FM, em 91fm.pt e através da Rádio Corações de Portugal em todo o mundo. Neste ano em que a Rádio Litoral Oeste, agora 91 FM, comemora 40 anos, este programa comemora uma década, 10 anos, aqui entre as 10 e as 13. Um grande abraço para si e muita energia. 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

Para trás ficam os Azeitonas, é isso mesmo, a passar por aqui nesta emissão, só com sucessos e a fazermos-lhe companhia com o patrocínio da imobiliária Mr. House, nas Caldas da Rainha, que tem 500 € para si. Já lhe conto como. 91 é

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4: A mais nova de Marisa, para ouvir agora. Boa segunda-feira.

Tampinhas, rolhas de cortiça e caricas para o Pedro querido. Queremos muitas e continuamos a contar consigo. Daqui a pouco já lhe explico como é que tudo se passa, se eventualmente não conhece ainda esta campanha para ajudar a família do Pedro querido, mas também para ajudar o nosso planeta.

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1: Já sabe que agora todos os dias, a partir das 17 e até às 20, temos o show do Jota. É verdade. A energia, a animação, a música made in Brasil, a passar por aqui na rádio de todos os sucessos. 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
1: Ainda há bem pouco tempo ela esteve em direto aqui na nossa rádio, foi esta manhã, estou a falar de Micaela e já toca na rádio este Raiz de Portugal.
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0: 12 horas.
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1: E não há dúvida alguma que é bom estar consigo. Aproveito para lhe desejar uma boa segunda-feira, início de mais uma tarde. 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Bem, o Irene Costa também é nosso brasileiro preferido. E temos mais alguns de quem gostamos bastante: Luan Santana, etc, etc. Show do Jota é aqui na Rádio de Todos os Sucessos, às 5 da tarde até às 8. 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
1: Ela faz falta, é verdade, e nós temos tido de facto muito calor, a chuva faz falta, e é com a chuva de Diogo Pissarra que agora vamos em diante nesta emissão. 500 euros é aquilo que a Mr. House lhe dá, se quiseres ouvir, daqui a pouco já lhe explico como é que pode fazer para ganhar Mr. House com, aliás, 500 euros com a Mr. House. 500 euros para começar, porque pode ser muito mais do que isso.

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1: Estamos por cá, estamos bem, estamos consigo. Boa segunda-feira, obrigado por estar connosco. 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
1: Quase a terminar esta emissão, desejo-lhe mais uma vez uma boa segunda-feira, esteja onde estiveres. É isso mesmo, 28 de setembro é o dia que estamos a viver. Tic-tac, tic-tac, o ano 2026 está a passar tão depressa, não acha? 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
2: Todos os dias mesmo, há 10 anos neste horário, entre as 10 e as 13, sou João Carlos Costa, faço-lhe companhia em 91FM, em 91FM.pt e através da Rádio Corações de Portugal, nos Estados Unidos da América. Um grande abraço para si, muito obrigado por estar connosco, volta amanhã, logo depois das 10.

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0: and gentlemen.
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2: Boa tarde, galerinha. Eu sou o Jota, eu tô chegando. Hoje tá aí o primeiro dia do show do Jota a partir das 16 horas. E agora vamos estar 4 horas no ar pra vocês. Todos os dias de segunda a segunda, entre as 16 e as 20, eu, você e muita música no seu show do Jota. Obrigado, isso é graças a você. Vou começar bem gostoso hoje com ele, né? O rei do groove, seu Jorge, o rei da voz, Buguezinha. Boa tarde, Oeste. Vou dar uma boa tarde a essa região toda que tem me acarinhado, com muito carinho sempre. Obrigado, obrigado pelo carinho de vocês e audiência.

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0: eu sou Filipe Lemos, vocalista de Santa Maria, e também estou consigo aqui no Show do Jota. Beijinhos grandes e fica bem.
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0: E quero dividir aí esse sucesso com meu amigo Rui Nogueira, meu técnico aqui, que tudo que eu peço, ele manda bem, hein? Ele vai aprendendo aqui de música latino-brasileira comigo e vai me dando as aulas de músicas assim de thrash metal, heavy metal, sei lá. Cara dessa eu vou tocar, hein? É porque o show do Jota é assim, a gente toca tudo.
1: Explodir!

0: Vamos.
1: E pra você que tá no trânsito, pra você que tá indo já fora do seu trabalho, ou indo pro trabalho, né? Que a galera que trabalha na noite, né?
2: Ela faz minha pupila.
1: Buscando a criançada na escola, obrigado, obrigado pela sintonia.
3: Ele, que a rima fez efeito. Agora
1: se foram 3 horas e agora são 14, é graças à sua audiência de todo o Oeste aqui. No primeiro lugar, na 91 FM Rádio. Pupila, Ana Vitória, Vitor

trilha sonora de uma grande telenovela brasileira. E é um flashback assim de Sunset, né? E eu toco assim nessa tarde, né, gostosa, do Oeste

0: coração. Tá curtindo? Eu tô adorando a tua companhia. É, agora é assim, show do Jota entre as 16h20, todos os dias. Aquela energia. Porque assim, 91 FM Rádio é só sucesso, é um atrás do outro. Quero agradecer o carinho de toda a região do Oeste comigo, tenho saído aí nas feiras, muito obrigado.
1: Cheia de manias, toda dengosa.
0: E essa é para aquelas cheias de mania, você é uma delas, então samba aí, é porque você é linda.
1: Isso, eu

É, uma diva já é bom, imagine duas divas, Anitta e Ivete Sangalo, com esse Lugar Perfeito, que é pra onde eu levo vocês. Lugar Perfeito é você sintonizar 91 Rádio, sempre sucesso, um atrás do outro. E aqui o seu Show do Jota, te fazendo companhia agora em todas as tardes, entre as 16

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2: 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Nos casos em que, por exemplo, os dentes do maxilar superior não encaixam corretamente nos dentes do maxilar inferior quando a criança fecha a boca, é uma das indicações para o uso de aparelho dentário. 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

agora quem vai chegar é ela, Carolina Deslandes, com seus precipícios. Uma grande voz, participação do Carlão. Gosto muito, toco aqui no show do Jota. Boa tarde pra você, obrigado pela sintonia, pela nossa frequência, por essa amizade que surgiu há cerca de um mês e já

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1: Tá aí, é o som dessa kizomba merengue do Los Compadres. É melhor não duvidar. É.
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1: Um clipe que teve a participação da nossa linda Rita Pereira, a grande atriz portuguesa.

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dois grandes ícones de Cabo Verde com Até um Dia, Se Deus Quiser. É sucesso, eu toco aqui. Obrigado a você pelo carinho, pela audiência. 16 horas 49 minutos, segunda-feira, 28 de setembro de 2026. Simbora, galera, sejam felizes!

0: 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Obrigado! E vamos dançar!
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0: É, cheguei aqui no Show do Jota na 91 FM.
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0: Você que tá no trânsito, você que tá buscando a criança.

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1: E vou mandar um alô querido pra toda a galerinha sintonizada na Bélgica. Obrigado, obrigado Suíça pelo carinho. Nossos imigrantes tão queridos aí sintonizados na 91 FM Rádio no Show do Jota. Muito obrigado pelas mensagens, pela audiência.
2: É triste saber.
1: E o meu beijo muito querido também à minha amiga Cris aí da do Brasil, que tá sempre sintonizada com o Jota, fazendo coxinha, fazendo esses salgados maravilhosos que eu vou aí sempre comer.

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3: Esse é o seu show do Jota, todos os dias, agora entre as 16 e as 20 horas. Sempre sintonizados.

você e muita, muita música gostosa. Obrigado, Oeste, por todo o teu carinho, pela audiência. Solange Almeida, Wesley Salfadão, se é pra gente ficar, que seja assim.

Vocês sentiram a letra dessa música? Não é só porque o beijo dá certo, a gente se completa. O cara lá de cima já sabia. Que é isso, hein? Simbora, safadão, canta aí no show do Jota.

0: Show.
1: Essa vibe.
2: Jota Barcelos.
0: E agora é ele. Gosto tanto. Bruno Mars com essa baladazinha. 17 horas, galerinha, 5 minutos. Aumenta o volume do seu rádio.

traduzir para vocês. Aqui de inglês percebo eu, hein? Ele tá dizendo aqui que o amor é a única razão que temos para existir. Que nesse caso, obrigado por você existir na minha vida. És

7h07 no Oeste. É aqui na 91 FM Rádio. Os apaixonados de plantão, hein? Que é isso? Tão bom tá apaixonado, né? Pois é, tá na hora de você mandar mensagem pro seu mais que tudo, sua mais que tudo. Convida pro jantar, pra pipoquinha, pra Netflix.

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Eu sou o Freitas. Que chega aqui para todas as miúdas lindas que estão sintonizadas nesse momento do show do Jota. Para você,

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Que delícia, Marília Mendonça, nossa saudosa, grande cantora, grande compositora. Regravou o Sensível Demais do Christian Ralph e ficou simplesmente show de bola.

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0: temperatura na casa dos 25 graus.
1: Só um e eu vou embora. Conhece esse papinho. Nem sentou direito, já pediu mais um.
0: Hoje ninguém tá prestando, hein?
1: 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A mesa era pra quatro, tem nove dando risada.
0: Segunda-feira, galera, 28 de setembro, é o início de semana.

o seu show do Jota até as 20, só sucesso. O senhor que se chegue, Rick Martin. Maria. Tá gostoso, não tá, galera, o programa? Obrigado, obrigado. Dança aí, que é pra você, é feito pra você.

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A pop music brasileira chegou. Isa com essa sua Dona de Mim, o primeiro sucesso que alavancou ela para o top mundial.

Ava Capella e no The Voice. Essa música é para todas as mulheres que são donas de vocês próprias, guerreiras, tá merecedora.

0: Falando de fenômenos, tá aí Luan Santana. Imagine você, um artista que vem a Portugal e lota 4 noites no Mel Arena, com 20 mil pessoas, esgotados bilhetes. Ano que vem ele vai estar no estádio do Benfica em junho, sintoniza aí a página e já tá praticamente esgotado, é, o garoto chegou pra ficar. E esse Água com Açúcar é a música, né?
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0: mas... é mais ou menos assim, se você quer desistir do amor, me dá uma chance, por favor.

Luan Santana, galerinha. Isso aí é uma música boa atrás da outra. Esse cara só faz hits de sucesso. 17h41, é o show do Jota na 91 FM Rádio. Obrigado pela sua audiência, pela sua amizade, por esse carinho agora, sempre aqui por essa sintonia. Eu, você e você e eu. Entre as 16h e 20h, é a gente, galerinha.

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1: Ivete Sangalo!
0: Aí, Saulo Fernandes, nossa rainha Ivete Sangalo. Bom dia, Chazinho. Não me conte seus problemas. Boa tarde, galera. Esse é o programa da energia, do alto astral, da alegria, do carnaval. Então levanta do sofá, dança comigo, vai. Da cadeira.

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0: música que me define é essa aí, galerinha que pergunta como é que é você, Jota. Eu sou um bobo romântico, aí eu puxo a cadeira, tá entendendo? Eu dou chocolate, eu mando buquê de flor.
1: Cara sem graças, malandro.
0: E é por isso que eu tô sozinho, galera. Pois é, você também é solteirão? Tá aí, olha, junte-se. Junte-se ao clube dos românticos bobos.
1: Romântico.
0: Henrique e Juliano, brincadeira à parte, eles estão aqui ano que vem. É uma dupla de sucesso e eu toco aqui.

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8: Fulminantes. O Brasil inteiro cantou!
9: O Brasil cantou, Portugal cantou. Lógico que ele chegou pra ficar, Mumuzinho.
8: Vamos cantar!
9: Ué. Fulminante! Segunda-feira, 28 de setembro de 2026, 18 horas, 2 minutos, alguns segundos no Oeste. Obrigado pelo carinho, galerinha, pela audiência. Se eu chorar.

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Um beijo, Micael Carreira. Beijo, Fit, com a participação do Anselmo, Ralf, do Toy, do paizão Tony Carreira. Tá gostosa essa música. Quero 18h11. Show do Jota pra você, segunda-feira, 28 de setembro. Rapaz, o setembro já tá acabando. Que é isso? O tempo voa.

0: Ele é um rapaz.
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2: São 18h13. Esse é o seu show do Jota. Momento de um flashback delicioso, duas grandes vozes. Flávio Venturini, Glória Groove, Princesa.
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2: Para todas as princesas na audiência do show do Jota, para vocês.
3: Você me faz.
2: Nunca, nunca, nunca exija sempre o melhor, porque você merece ser tratada como uma princesa. Nunca.

James Morrison chegando aqui no show do Jota, 18 horas 16 minutos. Obrigado pela sua audiência. É, isso é som de Sunset, hein?

boa, ela é top, ela é efêmera, ela é eterna. E eu toco aqui no show do Jota, flashback delicioso de recordação. Obrigado pela sua audiência, galerinha.

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1: São Paulo, eu queria que vocês recebessem com muito carinho nada mais, nada menos que

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1: Quem chega agora à tarde é 18 horas 24 minutos. Sorriso Maroto.
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1: 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O momento é Love Show, show do Jota.
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1: 18 horas, galerinha, 25 minutos. Obrigado, Oeste, pela audiência. Onde quer que você esteja. Obrigado.

0: Me olha nos olhos e diz: senhoras e senhores, Quitéria Chagas pra vocês.
1: Sorriso Maroto, que delícia, sucesso, eu toco aqui. Galerinha, já sabe que a gente agora tem encontro marcado sempre entre as 16 horas, a partir das 16. Seu show do Jota começa sempre a partir das 16 horas, tá? Sempre, sempre, sempre até as 20, com muita música, com muita animação, essa nossa energia. Eu quero agradecer a Salim do Porto, ao Bom Barral, a Vieira de Leiria, a Leiria, obrigado, Peniche, pela audiência. Pessoal todo aqui que tem ligado, tem deixado mensagem, muito obrigado pelas boas-vindas. Esse programa é feito pra você. O meu grande alô aí ao meu grande amigo João Carlos Costa. Obrigado, meu irmão, tamo junto, sempre aqui de manhã, entre as 10 e as 13 horas, né? Naquele programa que diz que o amanhã ainda está por vir. Eu concordo plenamente.
0: Sintam-se representados por cada uma que sobe aqui no palco. Pode ter certeza que tem um pouquinho de cada um de vocês aqui também.

a gente não imaginava que as pessoas estivessem com essa saudade desse momento, com essa coisa de querer estar aqui com a gente. E eu só tenho gratidão em nome de todo o Sorriso pelo carinho de cada um de vocês, tá bom, gente? Obrigado, tá bom? Vocês eternizaram esse momento nas nossas vidas, saibam disso.

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4: 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Podemos contribuir para uma economia circular, aproveitando a comida que sobrou para fazer novos pratos.
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sucesso de 1997 da Opus. Live. É no show do Jota. Eu toco aqui, sucesso.

Obrigado, Oeste, pela número 1 em sintonia aqui, 91 FM Rádio. Obrigado, obrigado. Já sabe, entre as 16h20, o seu show do Jota agora aqui na 91 FM, sempre, todos os dias, com sucesso. Igual a esse.

0: toda aqui a parceira, né? Quem quer dançar comigo, hã?
1: Eu quero separar-me de ti, nem sequer um momento.
0: Vou te contar uma coisa, 18 horas 36 minutos, dançar agarradinho, que delícia, hein?

A Maria de Alcobaça, a Suzana do Bomba Halton dizendo, Jota, eu dançava com você. Eu também dançava com vocês, é lógico. Obrigado, obrigado pela audiência. E pelo carinho, claro. Já agora o meu abraço muito querido a toda a comunidade brasileira aqui sintonizada, aos meus conterrâneos, pessoal de São Paulo, pessoal do Espírito Santo, Rio, Goiás, Minas Gerais, brigadu!

O ano era 2010 e surgia esse grupo maravilhoso com essa música deliciosa. O Amor é Mágico, Expensive Soul, eu toco aqui no show do Jota. Obrigado pela audiência. Aumenta o volume, galera. E nunca se esqueça, o amor é mágico.

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7: O rei da atualidade do Baião, o fenômeno chamado João Gomes, com o seu Eu Tenho a Senha. Aumenta o volume. Boa tarde, galera.

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dia pra você que não deixa de contar com Deus que tá no céu. Que esse meu sonho tá sendo realizado hoje. Muito obrigado, velho. Se você tem um sonho, não deixa ninguém debochar dele, não. Seu sonho é grande. Foi Deus quem plantou no seu coração. Quem tá comigo, levanta as duas mãos pra cima. Fala assim, ó. Meu Deus, eu confio no sonho que o Senhor tem pra minha vida. Eu confio no sonho que o Senhor tem pra

0: tour mais badalado da Europa. Jota Barcelos, se liga.
1: 19 horas.
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E agora chegou a hora deles, Bee Gees, o som de 1977, que bombou nas paradas de sucesso. E pra mostrar que a música é muito atual, tá aí, vamos recordar porque aqui é sucesso no show do Jota.

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0: Uma grande voz, um grande talento, mais de 40 anos de carreira, eu falo de Djavan, que chega aqui com a sua linha do Equador. Boa tarde pra você, galerinha. Bom regresso pra casa, se esse é o caso pra você que tá no trânsito.

0: gente, muito obrigada a vocês pelo carinho. Mais uma vez, vocês não sabem a importância disso pra mim. Quer dizer, eu acho que sabem, sim. Todos sabem. Que Deus ilumine vocês. Tatá, meu amigo. Quero música pro meu próximo disco. Gente, um beijo.
1: Beleza, gatinha. Sensacional. Uhul.

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1: Vou tocar aqui agora ele, o Chico Fininho, Rui Veloso, talentosíssimo compositor, cantor com seu Lado Lunar, um som de 1995 que eu toco aqui com muito privilégio, porque eu sou fã do Rui Veloso. Aumenta o volume, galera.

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Curiosidades nesta edição de hoje para se ter uma saúde física e mental, mais energia, mais concentração e, obviamente, mais saúde e ainda perder uns quilinhos extra. Não há nada mais eficaz do que uma alimentação saudável que se quer equilibrada, variada e colorida. Os alimentos, os superalimentos, são uma peça fundamental neste puzzle alimentar, mas se pensa que falamos apenas daqueles cujos nomes nem sempre são de cifráveis, enganem-se. Existem elementos que são tão ou mais super e que se encontram facilmente na despensa lá de casa ou até mesmo no supermercado mais próximo. Comecemos pela quinoa, um cereal milenar que ganha cada vez mais destaque nos dias de hoje. Este alimento, que é na verdade um pseudo-cereal, assume-se como super por ser rico em proteína, aminoácidos e ainda nutrientes idênticos aos que se encontram nas acelgas, nos espinafres, como revela o site Buena Vista do jornal AS. Por ser rico em fibra e possuir baixos níveis de hidrato de carbono, a quinoa é uma das melhores opções para quem pretende perder uns quilos extra, mas não dispensa uma refeição reconfortante e saciante. As sementes de chia são baratas e fáceis de encontrar nas grandes superfícies. São um outro superalimento a ter em conta. Especialmente porque, se o objetivo é melhorar a função do organismo, estas pequenas sementes pretas, que devem ser hidratadas antes de consumir, são ricas em ômega 3, contêm bons níveis de proteína, cálcio, ferro, potássio e vitaminas do complexo B. Por falar em sementes, não poderíamos deixar de incluir aqui a linhaça, uma das melhores fontes de ácidos gordos essenciais e de propriedades fundamentais para o bom funcionamento do trânsito intestinal e da saúde cardiovascular. Para uns, a conhecida couve de folhas, para outros como kale, é um vegetal e um dos meninos bonitos da alimentação atual. Ainda no leque dos verdes, também os brócolos pode ser uma aposta regular na alimentação, pois possuem importantes propriedades que previnem e combatem o cancro. Por fim, e não menos super, o chocolate negro, um alimento que, segundo Buena Vida, possui doses de antioxidantes importantes para o organismo e para o sistema imunitário. Contudo, ao contrário, por exemplo, da cala e dos brócolos, o chocolate negro, com um teor de cacau sempre superior a 70%, deve ser consumido com moderação, pois é calórico.

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0: 22 horas.
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5: Olá, então, muito boa noite. Bem-vindos à edição de segunda-feira, 28 de setembro, das suas baladas na 91 FM. Cá estamos nós. 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
1: Há sonhos que já perderam a validade porque o nosso mundo interior mudou. São sonhos da nossa versão antiga que já não existe e, por isso, eles não têm um lugar para nós.

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1: Quando o lema é a dor, não somos todos iguais. E é perfeitamente normal que manifestemos o impacto de toda a dor que sentimos de formas diferentes.

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1: Esquece as comparações e esquece o já devia ter isto, já devia ter aquilo, já devia estar assim, já devia estar assim. Está tudo certo, mas como está, cada um tem o seu tempo e o seu ritmo, porque não está atrasado.

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2: Quando o seu amor voltar, não queira alguém impressionado pela sua identidade. 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

0: 23 horas.
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12: Bem-vindos a esta segunda e última hora da edição de hoje, de segunda-feira, 28 de setembro, das suas baladas na 91 FM. Eu sou o Rui Vieira, vou-lhe fazer companhia ainda até bem perto da meia-noite.

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1: 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Nem toda a acusação merece defesa, nem toda a provocação merece resposta e nem toda a despedida merece insistência.

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1: Tem uma paz diferente quando você percebe que não precisa convencer ninguém de quem é. Maturidade também é isso. Deixar algumas pessoas acreditarem no que quiserem sem entregar a elas a paz que você levou tanto tempo para construir.

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1: Porque o coração não decide ficar no auge do encanto, decide quando descobre o outro coração.

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1: Não tenha vergonha. Não tenha vergonha de estar começando de novo. Tem coisas que parece atraso porque ninguém viu a coragem de sair onde você está. Recomeçar pode ser mudar de trabalho, voltar a estudar, aprender a ficar sozinho ou decidir não repetir ontem. Nem toda a mudança chega fazendo barulho. Algumas começam quando você percebe que não quer mais viver daquela forma.

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4: A continuação de uma excelente noite, muito obrigado por estar connosco. Somos a 91 FM Rádio para toda a região Oeste e para todo o mundo em www.91fm.pt. Alguém achou que era fácil porque o viu fazer. Foi lá e tentou. E foi nesse momento que percebeu que, além da inveja, é preciso ter capacidade.

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1: E pronto, ficamos por aqui. Quanto à edição de segunda-feira, 28 de setembro, nós estamos de volta amanhã, logo após as 10 da noite. Uma noite feliz e uma noite abençoada. Nós regressamos amanhã.

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por aqui, gostamos sempre de o ter por perto. Por isso, pode dar-nos o seu olá ou pedir a sua música. Por mensagem através das redes sociais, por telefone 262-955-300 ou ainda via WhatsApp 961-130-811. Ligue-se à 91 FM Rádio.

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